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0: 9h58.
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0: 10h57.
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0: 11:53.
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1: Não no seu.
0: Então tá, no nosso.
2: Coração. 12:44.

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meia-noite e 54. 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
1: Nunca foi!
0: Jorge Matheus!
2: Uma e 52.
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2: Uma e 53.

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0: 3:50.
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0: 3:50.
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1: Ô, minha gente, olha nós aqui de novo, abrindo mais um programa Ligação Nacional. Bom dia, boa tarde, boa noite para todos vocês, muito obrigado, viu? Essa audiência fantástica que vocês conferem ao Edelson Moura todos os dias aqui no programa Ligação Nacional. Eu, Charles Help, Franklin Russo, Zélia Maria, Marcelo Moura, estaremos todos aqui com vocês, levando este programa para todas as cidades que nos retransmitem diariamente. São mais de 400 emissoras de rádio espalhadas por todo o país. Que bom, né, gente? Que maravilha! Vamos começar? A conversa tá boa, mas nós temos que trazer a primeira música de hoje.

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1: Mensagem do dia.
2: Conte com Deus. Abra o seu coração. Diga em pensamento tudo o que precisa para obter a felicidade, para ser uma pessoa mais pura, mais verdadeira e voltada ao crescimento interior. Conte também o que mais o aborrece, as esperanças frustradas, o que era um anseio e se transformou num pesadelo, o que seria um benefício e escondeu o alto tormento do seu sono e do seu dia. Deus ouve você. Até

as falhas mais pequeninas do seu espírito são conhecidas por ele. A certeza de ser ouvido por Deus é um grande tranquilizante da alma.

0: Vamos falar com o povo, né? Tá na hora, né, Charles Help? Falar com os nossos amigos, nossos ouvintes. Tem aqui uma chamada. Aliás, chamada não, uma mensagem. Vamos lá.
1: Bom dia, Delson Moura.
0: Bom dia,
1: Delson Moura. Aqui é Miguel Filho, da cidade de Paraíba, Maranhão.
0: Ô, Miguel.
1: Curtindo aqui seu programa.
0: Bacana.
1: Durante a parte da manhã.
0: Um abraço a todos do Paraíba.
1: Que você mandasse aí uma música aí pra gente aí, das melhores aí, aqui pra turma de Paraíba, Maranhão. Você aqui pela Rádio Máxima FM 87,9.
0: Bacana demais, bacana demais. Vamos mandar um abraço a todos de Paraibano, especialmente para ele. Muito obrigado a você pela mensagem. E não esqueça, aqui é a sua casa e a Rádio Máxima FM. Manda ver para nós aí. Toca uma música bonita para ele, Franklin Russo.

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4: 4 e 5.
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6: É, gente, os dias estão passando muito rápidos. Ah, meu Deus do céu. O tempo está passando ligeiro. Meu abraço para os meus ouvintes da Rádio Alfa 98,5 de Bueno Brandão, sul de Minas Gerais. Rádio Cultura 89,5 de Mogi Mirim, São Paulo. Rádio Clube de Pouso Alegre, Minas Gerais. Rádio Alfa 103,9 de Tombos, Minas. Nosso diretor Benedito Clóvis, obrigado Benedito pela retransmissão dos nossos programas aí na sua cidade. E vamos nós, continuando aqui o nosso bate-papo com ele, J. Neves, o cantor apaixonado.
7: Eita, Edelson.
6: E que já foi o cantor bailarino.
7: Já foi o cantor bailarino, porque, ó pessoal, eu, não é que eu rebolava tanto assim não, viu?
6: Você
7: mas dançava
6: tinha,
7: bastante.
6: Você
7: dançava.
6: Tinha facilidade de isso. Cantar músicas alegres.
7: Nossa, né? Eu dançava muito, dizendo ao povo que eu dançava muito
6: dançava
7: bem.
6: Dançava legal, né?
7: Se você quer saber o que é da minha dança, é parecido com o Michael Jackson no passado.
6: Isso, você sabe que eu lembro do tipo de roupa que você se apresentava.
7: Você lembra da roupa?
6: Lembro.
7: Como é que
6: aquelas
7: era,
6: roupas coloridas.
7: É, roupa onda preta.
6: Com roupas pretas.
7: Quase parecido com Elvis.
6: Isso.
7: Brilhante, assim.
6: No estilo de Elvis Presley.
7: Já imaginou eu cantando e dançando assim, quebrando tudo.
6: Com muito brilho,
7: 90
6: né?
7: mil pessoas curtindo o show nosso, né? Dessa lá na Planalto.
6: Arrasava.
7: É, o povo gritava.
6: Arrasava, as meninas ficavam isso. Loucas.
7: Aí as meninas desmaiavam.
6: Jesus!
7: Meu Deus do céu,
6: J.
7: era bonito.
6: Neves entrava, as meninas ficavam loucas. que é isso, meu Deus do céu?
7: O trem era bom, a coisa era boa.
6: Ô tempo bom.
7: Ô Deus, eu quero dar uma luzinha aqui pra um amigo que eu sim. Tava esquecendo.
6: É.
7: Eu quero mandar um abração aqui pro nosso amigo Valdigão, da Rádio Cultura de Poço, Goiás.
6: Valdigão, tudo Valdigão. Bem, Valdigão?
7: É, um abração para ele, que me toca sempre no programa dele. Todos os finais de semana me toca lá, minha música, obrigado. Vai. Quero deixar um abraço aí para ele e também pro Ivon Valente, o proprietário da emissora. Grande abraço a todos vocês de Poço, Guarani de Goiás, São Domingos. Alô, pessoal, e meus queridos amigos aí da cidade de São Domingos e também São João Evangelista, Goiás. Abraço do amigo cantor J. Neves.
6: Muito bem. E agora Franklin Russo vai tocar para nós a música dele, Ela Não Te Quer. Canta aí.

0: J. Neves, tudo que começa, um dia termina, né? Um dia tem fim.
1: É verdade.
0: Nós começamos essa entrevista na segunda-feira e hoje estamos encerrando essa entrevista com você.
1: Legal mesmo.
0: Agradecendo por esse bate-papo, essa visita ao Edelson Moura, visita muito gratificante, e convidando outros nomes, outros artistas que quiserem passar por aqui também, estamos às ordens, né?
1: Exato.
0: Maravilha? Obrigado a você.
1: O Edelson, quero te agradecer, viu, meu amigo? Muito obrigado pelo apoio aí que você sempre prestou ao J. Neves, tocando minhas músicas no seu programa, nos outros programas também tocando. Muito obrigado de coração do amigo J. Neves. Quero agradecer também todos os fãs do Brasil inteiro pelo carinho que tem com esse cantor romântico apaixonado.
0: Você vai repetir para mim?
1: O telefone?
0: O seu telefone.
1: Ah, sim. É. 61.
0: Devagar, rapaz.
1: 98512-1433.
0: 61.
1: 9 8512 1433.
0: Vamos repetir aqui para 9 8512 1433.
1: É meu, ele é meu zap também, viu, Adel?
0: É seu zap também.
1: É,
0: né?
1: Meu zap.
0: Então, quiser bater um papinho com o J. Neves.
1: Contratar um show do cantor.
0: Contratar um show dele.
1: J. Neves e banda.
0: Levá-lo aí pra sua cidade. Isso. Pra animar a cidade, a festa da sua cidade.
1: Pode aí, ligar que a gente chega.
0: Maravilha. Não, não vá embora.
1: Essa é pra você curtir.
0: Tchau, J. Neves.
1: Tchau, meu amigo Edelson Moura.
0: Coloque pra tocar, Franklin Russo. Não vá embora.
1: Mas eu vou.

0: 4:16. 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
1: Para tudo nesta vida tem um jeito. Eu vou falar aqui uma coisa para vocês. Eu não desespero por nada deste mundo. Sabe por quê? Porque tudo na vida passa. Tudo. Os problemas passam, os débitos passam. Agora a única coisa que você não consegue se livrar é da morte. Dessa você não se livra. Um dia você vai ser chamado. Então não precisa entrar em parafuso por causa do problema, achar que não tem solução, que eu tenho que morrer porque não tem solução, minha vida tá uma droga, minha vida não sei o quê, que eu vou acabar com minha vida. Não faça isso, porque tudo nesta vida passa. Tudo é passageiro, tudo. Então é como a nuvem lá no céu. Vai indo sempre para frente. A nuvem fica o tempo todo andando sempre para frente. É a vida que tem que ser assim. Tocar a vida desse jeito.

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1: E agora, a hora do besteirol. Oi, Zélia.
2: Oi, Edelson.
1: Tudo bem de ontem pra hoje?
2: Tudo maravilhoso.
1: Eu tenho um alô aqui pra mandar para Jackson, de Tapiramutá. Tapiramutá FM.
2: Isso, eu falei com ele.
1: Da cidade de Tapiramutá, no Exato. Estado da Bahia. E aí
2: ele é da rádio,
1: manda,
2: né?
1: É, manda um abraço pra ele, né?
2: O povo lá adora o programa.
1: E agradecer pela audiência, pela exibição do nosso programa na Tapiramutá FM.
2: Isso.
1: É mesmo?
2: É, vamos oferecer a próxima música pra ele.
1: Qual é o besteirão de hoje?
2: Você sabe por que os cães rolam em coisas fedidas ou na terra?
1: É mesmo?
2: É, não, você já viu o cachorro?
1: Já rolando na terra.
2: É, eles rolam na terra, em coisas fedorentas, né?
1: É mesmo?
2: É, agora eu quero saber se você sabe por quê.
1: Não sabia por quê.
2: Não sabe?
1: Não.
2: Então, isso vem lá dos ancestrais selvagens, dos cachorros, como os lobos.
1: Sim.
2: Eles rolam na terra, na grama molhada, ou até em coisas assim, fedidas,
1: que é pra feder,
2: né? Pra disfarçar o próprio cheiro dele. Porque assim, quando ele sai pra caçar, o vento não leva o cheiro do cachorro até as presas.
1: Até os bichos que comem eles.
2: Até as presas deles próprios também,
1: entendi.
2: Né? Entendeu?
1: Então, na verdade,
2: ninguém percebe o cachorro, entendeu?
1: É bom avisar as mães de pet, os pais de pet aí.
2: Que não pode dar banho nos cachorros.
1: Cachorro é bicho porco, viu?
2: Não pode não dar banho.
1: Não pode dar cheiroso, mas, não. Tanto é que a gente dava banho num cachorro que a gente tinha.
2: Terminava
1: ele rolar na terra suja.
2: É, por
1: né?
2: isso, eu não sabia, tá vendo?
1: É, também.
2: Tá vendo que também é com umas curiosidades interessantes?
1: Legal.
2: Porque
1: legal.
2: Tinha o cachorro nosso lá da chácara, da fazenda.
1: Terminava de dar banho.
2: Ele saía, ele queria. A gente tinha que dar banho e prender ele, senão ele se sujava todo.
1: Todo de novo.
2: Era verdade.
1: Tchau, Zélia.
2: Tchau, Edelson.
1: Alô, Juína. Alô, Mato Grosso, vamos falar com a ouvinte Luzia, ela que sempre manda áudio aqui pra nós, lá de Juína, vai falar com Edelson Moura.
3: Edelson Moura, aqui é Luzia de Juína, Mato Grosso.
1: Ô, amiga, Luzia. Fala aí, amiga.
3: Canta aquela música que você canta pra mim, do ouvinte cidade da Metrofia, que eu sou sem Jesus.
1: Você canta
3: pra mim, que é você que canta.
1: Certo. Eu falei Luzia ou Charles Elp? Falei certo? Falei o quê? Luísa? Eu falei Luísa? É Luzia. Ah tá, então vamos consertar aqui. Luzia de Juína, Mato Grosso. Valeu, Luzia. Diz o Charles Elp que eu errei. Eu acho que não errei não, mas tudo bem. Tá consertado aí. Ela quer ouvir, pediu, e Franklin Russo vai tocar. Um milagre aconteceu na minha vida.

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2: 4h29.
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1: Aô, bom dia, Gilvan aqui, ó.
0: Ô, Gilvan.
1: Largada aqui em Rio Verde das Abóboras pra... Pra Vera, Mato Grosso.
0: Olha só.
1: Rio Negro e Solimões, bem chonado pra nós aí. Daqui a pouco tamo aí. Falou, meu João.
0: Falou, Gilvan. Obrigado. Boa viagem pra você. Tá aí no seu caminhãozão de para-choque duro. Viajando, ouvindo Edelson Moura por essas estradas. Toque pra ele uma música do Rio Negro e Solimões.

Muitas pessoas estão indo nas páginas do Edelson Moura no Instagram, TikTok, Facebook, fazendo comentários maravilhosos. Eu, às vezes, fico até de madrugada, deitadinho na cama, lendo os comentários das pessoas. Nossa, Edelson Moura, te acompanho no rádio há muitos anos, eu era seu ouvinte na Rádio Nacional, eu sou seu ouvinte aqui na minha cidade, eu continuo ouvindo você no rádio. É tanto comentário, muito obrigado, viu? A você que está indo lá na nossa página, fazendo o seu comentário, curtindo as nossas postagens, muito obrigado. Vamos agora, meus amigos, trazendo para você... para vocês, aliás, o nosso quadro A Hora da Velha Arada. Como sempre, Franklin Russo escolhe uma música do passado para tocar para vocês agora. Vamos lá, Franklin, capricha.

0: Já vamos embora. Obrigado a todos os ouvintes, a todas as emissoras que retransmitiram o Edelson Moura. Obrigado mesmo, de coração, viu? E até o nosso novo encontro, se Deus quiser.
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8: 4h48.
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11: Vamos lá, minha gente querida, minha gente amiga, meus amigos de todos os dias, esses ouvintes maravilhosos que sintonizam o Edelson Moura pelo país afora. Cheguei, minha gente. Quero cumprimentar todo mundo. Bom dia, boa tarde, boa noite. Charles Help tá aí acordado, já acordou? Bora, rapaz, trabalhar que a vida é dura. E vamos lá, Franklin Russo, começar esse programa com alegria e com carinho, atendendo os nossos queridos amigos e ouvintes que a partir de agora estão liberados a participar do programa de maior audiência do rádio. É o programa Amado Batista, entrando no ar. Primeira música de hoje, Bye.

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2: É nós por aqui, programa Amado Batista. É uma alegria estarmos juntos todos os dias neste programa maravilhoso. Eu vou começar a atender meus queridos ouvintes.
3: Bom dia, Edelson.
2: Bom dia.
3: Boa tarde.
2: Boa tarde, boa noite.
3: Como é que tá o programa aí, meu amigo?
2: Tá muito bom, graças a Deus.
3: Bota minha mão, bota uma música bem boa de Amado Batista aí, bem morena pra mim aí.
2: Boto sim. Vou tocar.
3: Pra todos, meus amigos, principalmente pra você, que gosta de uma música de Amado Batista.
2: É verdade, é verdade.
3: Aí, ó, eu moro aqui no bairro São José.
2: Sim.
3: Rua Jean Carvalho, Rua da Pissarra.
2: Sim.
3: Rua Jean Carvalho, no bairro São José.
2: Certo.
3: Meu nome é Edson Alves da Silva. Viu?
2: Certo, Edson.
3: Então, note aí esse nome aí pra nós aí, meu.
2: Anotei.
3: Então, uma boa tarde.
2: Tá, boa tarde, boa noite, bom dia. Anotei aqui o endereço também, tomar um cafezinho quando eu passar por aí. Um cuscuzinho com ovo, um pedacinho de carne, a carne de sol, né? Se Deus quiser, um grande abraço pra você. E vamos tocar pra ele. Vem, Morena!

Alô, Goiânia, nossa cidade aqui pertinho de Brasília, nossos conterrâneos de Goiás. Goiás foi quem cedeu o espaço para Brasília se aconchegar. 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Ouvindo a gente em Goiânia, deixa eu ver aqui. Olá, galera da Rádio Estúdio. Mande um abraço para mim em Goiânia, Léo Cássio. Alô, Léo Cássio, obrigado. Um grande abraço para você e a todos de Goiânia. E vamos tocar uma música para você e toda a sua família, tá? É Chance. Cante aí, Amado Batista.

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Há o vazio interior. Uns os sentem mais, outros menos. Mas como incomoda. Três coisas o curam: o agradecimento, a oração e a esperança. Use-as de hábito. Agradeça o momento presente, seja qual for. Mesmo se de contrariedade, agradeça. A situação que você vivencia, agradeça. O seu agora. E lembre-se de Deus com esperança e desejo de fazer a vontade dele. Recorra aos bons pensamentos e compreenda. Um coração que é de fato bom não tem vazio. Nem o universo é vazio. Deus o preenche. Esta é a nossa mensagem de hoje, do nosso quadro Já Dizia o Velho Deitado. E vamos cantar, minha gente. Amado Batista traz agora Capa de Revista.

0: Esta voz do Edelson Moura chega longe, através das mais de 800 emissoras de rádio que retransmitem o nosso programa. Eu chego em todo o Brasil, minha gente.
1: Boa tarde, Edelson Moura.
0: Boa tarde, bom dia.
1: Eu sou a Chiquinha.
0: Oi, Chiquinha.
1: Sou de Coelho Neto, Maranhão.
0: Que beleza.
1: Amanhã de manhã eu quero uma música de Amado Batista.
0: Bacana, Chiquinha. Sabe qual é a música,
1: eu
0: sabe?
1: Quero que você manda um alô todos os dias,
0: amanhã
1: pra mim.
0: Ah, bacana, Chiquinha, bacana. Ela não falou o nome da música, não é, Charles Help? Vamos escolher uma música pra ela bonita. Eita, responsabilidade do Edelson Moura. Tomara que ela goste. Meu ex-amor.

0: Ouvindo o programa Amado Batista, é o programa que passa em todo o Brasil, em mais de 800 emissoras de rádio. Alô?
1: Meu amigo Edson Moura, que fala aqui, é o João mais amado do Tocantins.
0: Oi, João.
1: Mais amado do mundo.
0: Isso, João.
1: Eu sou igual ao Batista.
0: É igualzinho.
1: O Batista é mais rico, mas eu sou o mais amado do mundo.
0: É, você.
1: Do Brasil.
0: É verdade, João. É verdade.
1: Eu gosto de tu, meu amigo. Tu é o locutor melhor que tem no mundo.
0: Eu também gosto de tu.
1: Eu do melhor.
0: Obrigado, muito obrigado.
1: Quer que tu dá pra mim aí, toca aí a música Amar Amar com o Batista.
0: Certo, João.
1: Ele vai Lucidar, mais amado de Batista. Lucidar é a minha esposa.
0: Ah, certo. Alô, Lucidalva.
1: Eu assisto no programa do Mar Batista.
0: Muito bem, muito bem.
1: Assisti os dois, mas o que botou no programa do Mar Batista hoje? Bota hoje logo, rapaz. O Severino é porque é vagabundo. Eu mando áudio pra ele, não atende meu áudio.
0: Você ouviu, Charles Help? O Severino é porque é vagabundo. Olha, rapaz, Charles Help ficou brabo. Menino do céu. Ô, Charles Help, vai fazer o quê? Vai dar uma peia nele quando for lá em Araguatins? Não precisa, né, Charles? Você também não é valentão assim, não. Não vem com essa pra cima de mim, não, que eu lhe conheço, viu? Atendo o pedido musical dele, que ele tá brabo. Amar, amar.

0: Ele de novo, meu amigo Menuso, ele já é sócio desse programa, já é uma pessoa que nos acompanha esperando a música dele tocar, o atendimento dele chegar. Fala, Menuso. Oi, amigo.
1: Bom dia, boa tarde, boa noite.
0: Boa tarde, boa noite, meu sócio.
1: Olha eu aqui de novo, seu amigão Menuso, aqui isso. De Sussuan, agora a Seba do Norte, Ceará.
0: Você manda, Menuso.
1: Hoje eu gostaria de ouvir a música.
0: Sim.
1: Posso morrer de amor.
0: Certo.
1: Um grande Amado Batista.
0: Olha
1: gostaria
0: só.
1: Gostaria de oferecer para meu amigo José Amanso com sua esposa Margarida e família.
0: Certo,
1: Luiz,
0: meu sócio.
1: Zacaria, com sua esposa Deusabete e família.
0: Certo.
1: João Barbosa com sua esposa Rosimeire e família.
0: Só gente
1: para
0: boa.
1: Para minha amiga Neném da Ana.
0: Ô, Neném.
1: Com sua filha Minerva.
0: Ô, Minerva.
1: Neném do Zé Pereira.
0: Ô, Neném.
1: Meu amigo Xotinho. Meu
0: alô,
1: amigo
0: Xotinho.
1: Veinho, para Antônia, seu esposo Domingos, e para todos meus amigos que estiverem na escuta do programa. Muito obrigado e valeu. Até o próximo.
0: Até o próximo, Menuso. Até o próximo. É o que eu falo, né, gente? Ouvinte não se compra. Ouvinte se conquista. Ouvinte a gente constrói. Olha o tanto de gente que nos acompanha e o Menuso aí, ó, oferecendo para todo mundo essa música legal que ele pediu aqui. Vamos ouvir todo mundo? Posso morrer de amor. Toque aí, Franklin Rose.

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1: Bom dia, bom dia.
2: Bom dia, bom dia.
1: Adelso Moura.
2: É ele.
1: Meu grande, grande locutor.
2: Obrigado.
1: Grande cantor.
2: Obrigado.
1: Adelso Moura.
2: Obrigado.
1: Bom dia, meu patrão. Bom dia. Bom dia.
2: Boa tarde, boa noite.
1: Já estou no pé do rádio. Daqui a pouco começa seu programa.
2: Que legal, hein?
1: De 8 às 9
2: certo.
1: Da manhã.
2: Certo.
1: Bom dia, boa tarde, boa noite.
2: Bom dia, boa tarde, boa noite.
1: Você ouviu essa mensagem? É. E coloque a música de Amado Batista. Castelo de Sônia.
2: Certo.
1: Boa tarde, boa noite.
2: Boa tarde, boa noite.
1: Uma alusão aí pra galera de Valença do Piauí.
2: Alô, Valença.
1: Todos aqui são seu fã.
2: Sim.
1: Número 1 de Castelinha.
2: Muito bem.
1: Dona Tereza tá mandando um abraço aí pra você.
2: Alô, Tereza.
1: Um abraço aí do seu Guimarães.
2: Ô, Guimarães.
1: Tudo de bom, meu amigo.
2: Tudo de bom, Guimarães. Obrigado. Vamos lá. Tocando aí a música que ele gosta, a música que ele pediu hoje. Guimarães também é outro sócio nosso, está sempre aqui, dando ar da graça, nos dando a alegria da sua participação. Ouçam agora, Castelo de Sonho. Vamos ouvir.

de Teixeira. Alô, Rainilde, ela mora onde? Não mandou dizer onde é que mora, mas diz assim: mande um alô para nós. Estamos todos lhe ouvindo. Deus abençoe. Obrigado, Rainilde. Um alusão para você. Deus abençoe você também, toda a sua família. E quero aqui aproveitar a oportunidade da sua mensagem, mandar aqui a música Lista de Compras.

0: 5h29.
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0: 5h30.
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4: 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Bolívia, cante aí, Amado Batista, para nós.

0: Vamos lá, meus amigos, vamos dar continuidade ao programa líder de audiência em todo o Brasil. É o programa do Amado Batista.
1: Bom dia, boa tarde, boa noite.
0: Bom dia, boa tarde, boa noite.
1: Boa madrugada.
0: Opa, igualmente.
1: Adelson Moura, tudo bom, meu? Quando eu falo Adelson Moura, eu me lembro do Adelson Alves.
0: Ah.
1: Adelson Alves, lá do Rio de Janeiro.
0: Verdade.
1: Você sabe quem é, né?
0: É, da Rádio Globo,
1: ele
0: né?
1: Já tem 80 e poucos anos, né?
0: Olha só.
1: Adelson.
0: É verdade.
1: Mas, Adelson, rapaz, faz tempo que eu não escuto a rádio...
0: Sim.
1: É aquela lá de Conceição do Araguaia, rapaz.
0: Certo, certo.
1: Por favor, me bote aí o link dela.
0: É.
1: Ela saiu da Rádio Net.
0: Sim.
1: Eu já procurei essa rádio em todo canto. Tá com meio um ano que eu procuro e não acho.
0: Olha.
1: Mande aí, por favor, meu amigo, o link da rádio.
0: Vou mandar.
1: Lá de Conceição do Araguaia, pra gente escutar, tá tão boa.
0: Certo. Bacana.
1: E eu nunca mais consegui.
0: Certo.
1: Se mandar,
0: vou mandar
1: esse link pra mim, eu vou agradecer demais, viu?
0: Certo,
1: eu
0: meu amigo.
1: Eu escuto o seu programa aí.
0: Olha, que beleza.
1: Amado Batista, todo dia.
0: Que bacana.
1: Um abraço, meu amigo.
0: Outro abraço pra você.
1: Agradeço a sua atenção.
0: Igualmente, eu que agradeço também. Estou mandando agora o link atual para você ouvir a nossa programação. Ouça, Estou Só.

hora, viu? Edelson Moura vai cantar pra vocês. Chegamos na hora do quebra-galho. O programa é assim, começa e quando vai chegando no final, a gente traz esse quadro aqui, uma música do Edelson Moura, pra gente começar a pensar na nossa despedida, já ir preparando aqui a bancada para o próximo companheiro que vem chegando, não é mesmo? E hoje, Edelson Moura, qual é a música? Adeus, amor! Coloque aí, Franklin Russo.

0: já vamos embora. É uma pena. Está terminado o programa de hoje do Amado Batista. Até o nosso novo encontro, meus queridos amigos. Fiquem todos com Deus. Tchau, tchau, Brasil.
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3: 5:43.
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0: Estamos chegando aqui no Clube do Caipirão, defendendo as tradições culturais de nossa terra com grandes sucessos do nosso cancioneiro. Muita música, alegria pra você, que é o melhor ouvinte do mundo. Vamos que vamos!
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0: A sonoplastia do meu irmão companheiro Zé Luquinha, assessoria e produção da Dona Juju. Juntos nós vamos reviver um passado tão vivo e presente na história e na memória de cada um de nós amantes da música sertaneja. Com a proteção de Deus, estamos chegando!

0: Alice Cabano, Divino e Donizete, abrindo com chave de ouro o Clube do Caipirão desta sexta-feira. Bom dia!
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0: Seja muito bem-vindo, compadre, seja bem-vinda, comadre, ao nosso programa de rádio, hein? Vamos ouvir agora a noiva. Essa é com Nenete e Dorinho.

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0: Antes é da estrada, que maravilha, muito bom estar aqui junto com você.
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0: E o nosso Clube do Caipirão está no ar desde 2008, defendendo a viola, a cultura, as tradições de nossa terra, sempre mantendo firme o melhor do nosso cancioneiro rural e da música tradicional, trazendo desde as raridades, as pioneiras da nossa canção, até mesmo as músicas mais novas, mas sempre dentro do estilão do sertanejo raiz, tradicional e romântico. 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
0: Já já tem mais moda.
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0: E agora vamos com o Momento Saúde com Edelson Moura.
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0: 6:16.
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0: sucessos é o romantismo da música sertaneja com Pião Carreiro e Zé Paulo.
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0: Continue com a gente.
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2: 6:31. 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
0: Já estamos de volta com o Clube do Caipirão, maior programa sertanejo raiz do rádio.
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0: Agora tem uma raridade que o Luquinha achou, é do Léo Canhoto e Robertinho.

0: A Sereia e o Nego d'Água, goiano e paranaense, só modão nesta manhã, hein?
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1: 6:50.
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4: 6:59.
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Aqui é muita moda e pouca prosa. Vamos ouvir o Menino da Canoa com o saudoso cantor das andorinhas, o Barreirito.

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2: Agora, junto com a FAESP, Federação da Agricultura e Pecuária do Estado de São Paulo, Senar, Serviço Nacional de Aprendizagem Rural e Sindicatos Rurais, deixando você logo cedo muito bem informado. A Federação da Agricultura e Pecuária do Estado de São Paulo, a FAESP, expressa preocupação com a decisão da União Europeia de suspender a entrada de produtos brasileiros de origem animal, sob a alegação de exigências de rastreabilidade e controle de antimicrobianos. Uma medida unilateral que impõe barreiras desproporcionais a um setor que é referência global em sanidade, rastreabilidade e rigor de fiscalização. A decisão ocorre em um momento contraditório, logo após os avanços diplomáticos em torno do acordo comercial entre Mercosul e a União Europeia, que teve início em maio, ferindo princípios de cooperação e confiança mútua esperado entre parceiros estratégicos. Outras informações sobre o assunto você encontra no site faespsenar.com.br. É o informativo do agro, junto com a FAESP, Senar e Sindicatos Rurais, deixando você logo cedo muito bem informado aqui no Clube do Caipirão.
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0: É o baile de carnaval. Ouvimos com Lourenço e Lourival. Teve a outra moda também, que foi a capa do Viajante. Mais ou menos a mesma história, assim, contada diferente, né, Zé? Só modão aqui pra você.
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0: Eu vou ali e já volto.
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7: 7:19.
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0: o Galo Índio com Vieira e Vieirinha, de 1978. Grande sucesso pra você aqui no Clube do Caipirão.
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0: Tem muita música boa pra gente ouvir. Tá na hora de levantar, compadre. Acorda, Zé! Tira a sertaneja que o negócio fica bom. Fique ligado porque já já tem mais modão.
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6: 7h38.
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0: Calis Bento, Pena Branca e Chavantinho. Também ouvimos Pirapó e Cambará, A Moda da Japonesa. Pé de Lima com Galvão e Galate. Chapéu de Palha com Rolando Boldrin. E Esquema Montado com Delay e Dorival.
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1: 7:56.
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0: 8:05.
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2: Muito bem, meus amigos, estamos chegando, o Mundo Sertanejo já está no ar, olha só que eu estou muito feliz, viu? Estamos sempre juntos através do nosso programaço Mundo Sertanejo, este programa que é meu, é seu, é nosso, já está no ar através de nossas rádios parceiras, afiliadas à nossa central de produção, Rádio Estúdio Brasil. A cada diretor, a cada programador, a cada locutor, meu abraço carinhoso, minha gratidão a todos vocês que compõem essas equipes, né? Aos recepcionistas, aos zeladores, né? Aos faxineiros, nosso abraço carinhoso. Aos internautas que estão em qualquer canto do Brasil e do mundo, ouvindo o Mundo Sertanejo através do aplicativo Rádio Estúdio Brasil ou também através dos aplicativos de suas emissoras, suas rádios preferidas pelo Brasil inteiro, viu? Gustavo Lima abre o programa cantando bonito, Desejo Imortal.

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1: Maravilha, maravilha, vamos em frente, Mundo Sertanejo está no ar, um abraço aí, doutor Newton, né? Todos da equipe, os locutores Lídia, Marcos, Raíssa e Gilberto aí do escritório, né? Da parte administrativa, doutor Tirso, o advogado, doutor Nilton, todos da equipe do nosso, aí da Rádio Cidade AM, de Pereira Barreto, São Paulo, para vários municípios, audiência muito grande, Marinópolis, o vereador Marquinhos Marim, nosso prefeito Evaldo aí, também o compositor José de Oliveira, a todos vocês, 15 horas, nós estamos no ar aí, um abraço a todos vocês, minha gratidão, também tocando aí o sucesso do Diego Valadares na programação local e da rádio, né? Muito obrigado. Cristiano Araújo canta, saudoso Cristiano Araújo, efeitos.

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1: Maravilha, maravilha, que o sucesso não para. Mundo Sertanejo é música e alegria no seu rádio. Vamos em frente. Wesley Safadão canta Camarote. É pra dançar.

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7: 8:18.
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8: Estamos de volta, Mundo Sertanejo está no ar, J Neto, Rádio Grafite FM, todos aí de Maikinique, Bahia, ligados no Mundo Sertanejo, Vanderlei, Bahia, Roda Velha, Cotegipe, o Estadão da Bahia também ouve Mundo Sertanejo, assim como o Estadão de São Paulo, Paraná, Minas Gerais, Goiás, Tocantins, Amapá, Rondônia, opa, um abraço a todos vocês de Rondônia, também aí, do Pará, um abraço a todos vocês, enfim, de Brasília, o Brasil inteiro ouve Mundo Sertanejo. Vamos em frente, trio Parada Dura canta Telefone Mudo. Essa é pra recordar, hein?

0: Manejo.
1: Maravilha, maravilha. 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Olha só, Chicote de Luxo e Diego Valadares cantam juntos Cabra Danado pra dançar.

Ele se acha o bonitão, o gostosão, o garanhão, o tremendão, tá pegando todas de montão. Diego Valadares, meu grande sucesso aí do CD 2006, 2007, fez muito sucesso, ainda faz, né? Algumas duplas gravaram. O Chicote de Luxo regravou ano passado com a minha participação no DVD, uma banda que está estourada aí pelo Brasil, meu amigo Júnior Mota. E agora o cantor Ovelha regravou e vai para os programas de televisão em São Paulo cantando Cabra Danado, programa do Ratinho, os programas do SBT, da Record, enfim, dos canais de televisão para o Brasil inteiro. Cantor Ovelha regravou também o Cabra Danado, ficou muito boa com ele. Inclusive, nós já fizemos o lançamento aqui com ele, né? Então vamos em frente, Guilherme e Santiago cantam Casa Amarela.

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2: Indicadores agropecuários com Mariana de Freitas. Soja.
3: Os contratos futuros com vencimento em novembro registraram elevação nos Estados Unidos na terça-feira, na Bolsa de Chicago. A cotação era de US$ 13,87 por bushel. Valores no mercado físico no Brasil, por saca de 60 quilos. Estado do Mato Grosso, cidade de Rondonópolis, R$ 149,90. Bahia, região oeste, R$ 146. E Rio Grande do Sul, em Nonoai, R$ 139.
2: Boi gordo.
3: Em São Paulo, na B3, os contratos com vencimento em setembro eram negociados ao final desta terça a R$ 357,40 por arroba. Houve elevação de 0,25% no dia. O boi à vista no Mato Grosso, em Cuiabá, R$ 321,50 por arroba.
2: Café.
3: Os contratos futuros de café arábica com entrega prevista para setembro terminaram a terça em Nova York, nos Estados Unidos, em queda. A cotação era de R$ 2.041,43 por saca de 60 quilos. No Brasil, no mercado físico, valores do café arábica tipo 6 por saca de 60 quilos. Minas Gerais, Varginha, R$ 1.620. E em São Paulo, Franca, R$ 1.600.
2: Milho.
3: Valores no mercado físico por saca de 60 quilos. Paraná, Marechal Cândido Rondon, R$ 58,00, valor em estabilidade na comparação com a cotação anterior. E em Goiás, Rio Verde, R$ 62,00, também em estabilidade.
2: Trigo.
3: Valores no mercado físico por saca. Rio Grande do Sul, Nonoai, R$ 72,00, em estabilidade. Paraná, Marechal Cândido Rondon, R$ 78,00, também em estabilidade.
2: Cana de açúcar.
3: Os contratos futuros de cana com entrega prevista para outubro terminaram a terça em Nova York em queda. A cotação era de 17,98 centos de dólar por libra peso.
2: Feijão.
3: Preço médio por saca no atacado no Paraná. Feijão carioca tipo 1, R$ 284,74 em elevação. E o feijão preto tipo 1, R$ 200,16 também em alta.
2: Arroz.
3: Valores no mercado físico por saca de 50 quilos. No Rio Grande do Sul, a média estadual é de R$ 80,00 em estabilidade. Santa Catarina, Rio do Sul, também em estabilidade por R$ 72,00.
2: Indicadores agropecuários. Um conteúdo do Grupo Rádio Web. Informação que amplifica conexões.
4: 8h34.
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5: Maravilha, maravilha, Mundo Sertanejo está no ar, estamos de volta, vamos em frente porque atrás vem muita gente. Um abraço a todos vocês radialistas, diretores, programadores, locutores de todas as nossas rádios, emissoras afiliadas à nossa central de produção, Rádio Estúdio Brasil, em Maracaçumé, Maranhão. Ô Luciano Catanhede, aí um abraço a todos vocês da web Rádio Brega Brasil, né? Um abraço a todos vocês, são mais de 5 mil rádios afiliadas pelo Brasil, exibindo nosso programa Mundo Sertanejo. A todos vocês, ouvintes, um beijo carinhoso para todo mundo, a todos os nossos internautas pelo Brasil e pelo mundo, muito obrigado, viu?
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1: Olha só, Mundo Sertanejo, é isso aí. Música no seu rádio. O César Vieira, Rádio Interativa Itapetininga, São Paulo, exibindo Mundo Sertanejo com muito sucesso. A todos vocês radialistas do Brasil inteiro, meu abraço carinhoso, minha gratidão. Muito obrigado, viu, pelo carinho de sempre. Ô Pedro e o Maranhão, todos vocês da Rádio Clube FM, nosso abraço carinhoso, Samuel, todos da equipe, muito obrigado, viu? Vamos de música. Olha só, Gino e Geno cantam Ela Chorou de Amor.
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1: Maravilha, maravilha. Meu querido Alessandro Mota, DJ, locutor aí da Rádio Cidade FM de Jauru, Mato Grosso. O Everson Covise, diretor, Ivanildo Gozo, também o Rodrigo Castro, a todos vocês, muito obrigado. Nosso programa, audiência muito grande aí. Um abraço a todos vocês de Jauru, toda a região. O prefeito Passarinho, J. Márcio é cantor e empresário artístico, né? Um abraço a todos vocês aí de Jauru, Estadão do Mato Grosso. Pedro Paulo e Matheus cantam, é um novo sucesso deles, de Brasília para o Brasil inteiro, do início ao final.

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5: Vamos em frente, estamos de volta com o nosso programaço Mundo Sertanejo. Este programa que é meu, é seu, é nosso, é bom demais. Pensa num programa bom. É o Mundo Sertanejo que está no ar. Aí do seu rádio, obrigado pela audiência, viu? Fico muito feliz com o carinho de todos vocês, meus amigos, pelo Brasil inteiro. Vamos interagir também pelo Instagram, @ Diego Valadares Oficial, no Instagram. Lá também já tem os contatos para shows, tem um link do YouTube. Aí você vai ver os vídeos, os clipes do Diego Valadares, viu? E o nosso show aí na sua cidade vai ser bom demais. 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Show dançante, show pra cima. @ Diego Valadares Oficial. E vou cantar pra vocês meu novo sucesso que tá bombando aí pelo Brasil afora. Loirinha da Minissaia Branca.

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1: Maravilha, maravilha, cantei pra vocês aí, Loirinha da Mini Saia Branca, que é o meu novo sucesso, graças a Deus, já tá bombando aí nas redes sociais, TikTok, nas rádios, os meus amigos radialistas do Brasil inteiro, os locutores aí tocando, os programadores, né? Programando Loirinha da Mini Saia Branca com Diego Valadares. Muito obrigado a todos vocês, viu? Vamos em frente? Marcos e Belucci cantam com a participação de Wesley Safadão. Aquele 1%.

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1: Maravilha, maravilha. Eu agradeço a todos vocês, meus amigos, pelo carinho da audiência, viu? Um abraço a todos, fiquem com Deus, meu beijo carinhoso no coração de cada um de vocês, amigos, radialistas, ouvintes, internautas, meu beijo para vocês, muito obrigado, viu? Vamos encerrar o programa de hoje com Alan e Aladim cantando Liguei Pra Dizer Que Te Amo. Um abraço a todos, fiquem com Deus, tchau Brasil!

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0: Fui lá e traumatizei. Pronto, descobrimos.
1: 98, bom dia, 9h31. Henrique e Juliano, traumatizei. César Menotti, Fabiano, Labirinto, Alok com Luan Santana. Próximo amor, 9h31. O horóscopo do dia chegando aqui, trazendo a mensagem para esta sexta-feira, dia 18 de setembro. Trazendo a mensagem para Áries, Touro e Gêmeos, Câncer, Leão e Virgem, né? São 9h32. Vamos adiantar aqui devido ao horário. Bom dia, Áries. Uma conversa importante pode exigir que você saia do impulso de responder imediatamente. Talvez o outro esteja colocando um limite ou apontando algo que você preferiria não ouvir. Antes de defender sua posição, pergunte-se se existe alguma responsabilidade que também é sua nessa história. Olá, Touro. O excesso de pensamentos podem pesar sobre a rotina. Talvez você esteja tentando resolver mentalmente algo na prática, algo que na prática apenas dê tempo ou silêncio. Nem toda preocupação merece virar tarefa. Escolha o que realmente precisa de sua atenção. Bom dia para Gêmeos. Um projeto criativo, romance ou questão envolvendo filhos pode esbarrar em responsabilidades coletivas. Talvez você precise ajustar uma expectativa para que algo possa continuar crescendo. Não abandone uma ideia só porque ela precisa de mais estrutura. Olá, Câncer. Questões familiares podem interferir nas suas ambições profissionais. Talvez alguém espere algo de você justamente quando você precisa se dedicar aos próprios objetivos. O desafio não é escolher um lado, mas estabelecer limites que permitam cuidar dos dois sem se abandonar no processo. Bom dia para Leão. Uma conversa pode colocar em xeque uma crença, um plano de viagem ou uma decisão sobre estudos. Em vez de interpretar a discordância como falta de apoio, use-a para testar a consistência das suas ideias. Convicção também se fortalece quando aceita ser questionado. Virgem, assuntos financeiros ou responsabilidades compartilhados podem exigir uma conversa mais séria. Evite fazer acordos apenas para encerrar o desconforto. Se algo envolve recursos, confiança ou compromisso, vale esclarecer algo agora, né? Aquilo que poderia virar problema depois. Daqui a pouco tem Libra, tem Escorpião e tem também Sagitário aqui no horóscopo do dia. 9h34. Mandar um alô, bom dia aqui para o meu amigo Gilmar Souza. Alô, Gilmar, em Alvorada do Norte aí, firme no batente, na contínua, trabalhando aí juntamente com o Oswaldo, toda a equipe. Obrigado pelo carinho da audiência, pela parceria e pela colaboração de sempre aqui com a gente.

Bom dia, 9h44, Gino e Geno, vai morrer bebendo. Música da Ivete Sangalo, Tempo de Alegria, e aí da Rio Negro e Solimões, Onde Anda Você? A música do Gino e Geno aí com a participação do Rick Renner, né? 9h44, o horóscopo do dia agora fala com você do signo de Libra, Escorpião e Sagitário. É a terceira sequência aqui na manhã de sexta-feira, né? Início aí de final de semana. E você com rádio ligado, ouvindo, acompanhando. Olha, Libra, relacionamentos podem exigir posicionamento. Talvez você esteja diante de alguém que pede mais compromisso ou percebendo que uma parceria precisa de novos acordos. Diplomacia não significa dizer aquilo que o outro quer ouvir. Significa conseguir falar a verdade sem transformar a conversa em batalha. Bom dia para você do signo de Escorpião. A rotina pode entrar em conflito com necessidade de recolhimento. Talvez você esteja exigindo produtividade de si, justamente quando o corpo, né, e a mente pedem outro ritmo. Organizar melhor o cotidiano também significa reconhecer seus limites. Olá, você de Sagitário, a lua crescente no seu signo coloca seus desejos em evidência. Mas a quadratura com o Sol lembra que entusiasmo sozinho não sustenta um projeto. Escolha uma meta e pergunte qual é o próximo passo possível. Não todos os passos de uma vez. Daqui a pouco eu trago as últimas previsões para Capricórnio, Aquário e Peixes.

imaginada, melhor dizendo. Não interprete essa revisão como fracasso. Algumas mudanças tornam o projeto mais sustentável. Peixes, o desejo de crescer profissionalmente pode esbarrar em questões de relacionamentos ou responsabilidades com outras pessoas. Talvez seja necessário negociar melhor seu tempo e sua disponibilidade. Você não precisa desistir da expansão, mas precisa construir uma estrutura que consiga sustentá-la, encerrando assim as previsões astrais para amanhã de hoje.

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0: Bom dia para você, Luciano Santos. Bom dia, ouvintes da Nova Dimensão FM e Seara. Nós estamos de volta de Goiânia com as principais notícias do dia. Mega operação policial prende 32 pessoas envolvidas em diversos crimes. E Pasgo Saúde promove novos credenciamentos de profissionais e clínicas. Município de Silvânia é o maior produtor de tomate industrial do Brasil. Eu sou Libório Santos. Hoje é dia 18 de setembro, sexta-feira, e esses são os nossos destaques. Policiais federais, civis e militares promoveram uma mega operação contra um grupo investigado por envolvimento com tráfico de drogas, homicídios, extorsão e lavagem de dinheiro em Goiás e em outros três estados. Ao todo foram cumpridos 32 mandados de prisão e, conforme a Polícia Federal, a Justiça autorizou ainda o bloqueio patrimonial de mais de 12 milhões de reais em ativos financeiros e bens vinculados aos integrantes. O Sebrae Goiás apresentou o boletim de tendências para cachaçarias durante o Festival da Cachaça de Goiás, realizado em Goiânia. A iniciativa, desenvolvida pela Unidade de Gestão Estratégica, traz um panorama atualizado do setor e indica caminhos para que pequenos negócios possam se fortalecer e conquistar novos mercados. Olha, para você ter uma noção de como está esse setor em Goiás, o estado possui 43 cachaçarias registradas no Ministério da Agricultura, que empregam aproximadamente 230 pessoas. Poliana Marques, analista do Sebrae Goiás, dá mais detalhes sobre esse trabalho.
1: Esse estudo, ele mostra que o consumidor está cada vez mais interessado por produtos que carreguem história, origem, autenticidade e experiências diferenciadas. Nesse contexto, o material trouxe algumas tendências como destaque, como por exemplo, a integração entre a cachaça, gastronomia e turismo, o fortalecimento da reputação por meio de certificações, premiações ou participação em eventos do setor, o uso de madeiras brasileiras para a criação de perfis sensoriais únicos, as oportunidades de internacionalização, o crescimento de consumo de bebidas prontas. Com essa produção, nós esperamos que esse boletim sirva como inspiração para que mais cachaçarias goianas transformem tradição em inovação, fortaleçam sua competitividade e encontrem novos caminhos de crescimento, levando cada vez mais longe a qualidade e a identidade da cachaça produzida em Goiás.
0: Uma Kombi escolar que transportava 6 crianças saiu da estrada, bateu contra uma árvore em Varjão, região sul, depois que o motorista sofreu um mal súbito. Com impacto, 7 ocupantes foram arremessados dentro do veículo, já que ninguém usava cinto de segurança. O acidente aconteceu enquanto as crianças voltavam da escola. Uma delas teve ferimentos mais graves e teve de ser removida aqui para Goiânia. E se a Kombi não tivesse chocado contra uma árvore, ela teria caído numa ribanceira, o que poderia tornar mais grave ainda o acidente. O município de Silvânia passou a ocupar o primeiro lugar na produção de tomate industrial no Brasil. Silvânia colheu 361 mil toneladas em 2025 e ultrapassou Cristalina, que havia liderado o ranking nacional do ano anterior. Os números fazem parte da produção agrícola municipal, pesquisa divulgada pelo IBGE. O levantamento mostra que o município registrou um crescimento de 77,3% em apenas um ano. Goiás continuou como o maior produtor de tomate do país em 2025, com 1,65 milhão de toneladas. O estado também colocou 5 municípios entre os 10 maiores produtores brasileiros: Silvânia, Cristalina, Morrinhos, Vianópolis e Piracajuba. O Impasgo Saúde continua com inscrições abertas até o próximo dia 30 para credenciamento de clínicas e profissionais em várias especialidades e abrangendo todo o estado de Goiás. O objetivo é o de ampliar o atendimento aos beneficiários. Daiane Bertunes, coordenadora de gestão de rede e negociação do Impasgo Saúde, dá mais detalhes.
2: A gente está com um credenciamento aberto, né, até o dia 30 de setembro, e o nosso foco são regiões de saúde do estado do Goiás, com foco em especialidades onde a gente tem uma alta procura. Então, o credenciamento ele vai abarcar aí clínicas de terapias, que vão ser em Catalão, Goiânia, Anápolis, Morrinhos, e também a gente está com credenciamento aberto em especialidades de dermatologia, gastro, neuro, urologia, e amplamente um credenciamento focado em odontologia e especialidades pediátricas, como nefropediatra, endocrinopediatra, endócrino adulto também, reumatologia adulto, e aí abarca todo o estado, inclusive o Distrito Federal, né? E aí o nosso foco, realmente, o nosso objetivo é ampliar o acesso, reduzir deslocamento dos nossos beneficiários e garantir um atendimento mais próximo e qualificado para os beneficiários do Impasgo.
0: Bom, Os profissionais médicos, odontólogos e representantes de clínicas podem obter mais informações sobre o edital através da Central de Atendimento do IPASGO Saúde. Fone 0800 062 1010. Repito, 0800 062 1010. Eram essas as informações de hoje de Goiânia, informou Libório Santos.
3: Bom dia, 10h20.

8h48, 10h31, Jota Quest vem andar comigo, Kleber e Cauã, Muito Estranho, inspirado no Jiraya, música do Chicote de Luxo, agora 10h31, tem César e Paulinho.

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0: Que lindo, que lindo. Que obrigado. Prazer, que honra ter vocês aqui no nosso DVD.
1: A honra é nossa, obrigado pelo convite. Sucesso, mais sucesso ainda pra vocês, tá bom?
0: Obrigado, Deus abençoe vocês, viu?
2: Tchãozinho, Alessandro, obrigado pelo carinho de Paulo e Paulino. Obrigado a tantos amigos que nós estamos vendo por aqui, né?

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98,5, Eduardo Costa, imagina eu. Finalzinho do programa de hoje, agradecendo a você pelo imenso carinho do rádio ligado. Tá vindo aí o horário reservado à propaganda eleitoral gratuita. Meio-dia 25 tem o programa Fé para Vencer da Igreja Tabernáculo da Fé. Tenham todos um bom almoço, fiquem todos com Deus. Bom final de semana, na segunda-feira, se o nosso bom pai permitir, a gente volta com mais um programa. Valeu, para fechar tem o som do Murilo Rufo.

0: 11:54.
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pelas quais ele nos tem dado grandíssimas e preciosas promessas, para que por elas fiqueis participantes da natureza divina, havendo escapado da corrupção que pela concupiscência há no mundo. 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

Muito bem, ouvintes preciosos, pelo versículo citado na abertura deste programa, nós cremos em Deus que todos serão abençoados, mais uma vez, através do Espírito Santo da Graça, que usa sua palavra para abençoar a todos quantos nela creem, participantes da natureza divina. Isso é um assunto muito importante, especialmente quando encontra lugar, quando encontra aceitação na alma, no espírito da pessoa, interesse profundo. Então Deus atende segundo o interesse da pessoa. Participação. Logicamente, todos entendem que é um ato de participar, de comunicar, ou de fazer parte de alguma coisa. De onde vem, então, o verbo participar, não é? Anunciar, comunicar, ter ou tomar parte de alguma coisa. Associar-se pelo pensamento ou pelo sentimento. Ponto de contato, relacionamento por combinação de natureza. Então você encontra nisso aí a participação. Ou o participar. São Pedro endereçou a sua carta, é chamada a Carta Universal. É uma carta católica, portanto, porque católico quer dizer universal. E nesta segunda epístola universal do apóstolo São Pedro, nós encontramos que isto é dirigido a quem tem fé igualmente à dos apóstolos, a quem tem fé igualmente à deles. Porque ele diz assim: Simão Pedro, servo e apóstolo de Jesus Cristo, aos que conosco alcançaram fé igualmente preciosa pela justiça do nosso Deus e Salvador Jesus Cristo. Notemos com interesse, porque você jamais abriria uma carta que não fosse endereçada para você. Agora, como pode ser aberta uma carta nas Escrituras que não é para tal mulher, para tal homem? São Pedro tem carta para as mulheres, mas ela só tem valor quando essas mulheres tomam para si. São Paulo tem carta para as mulheres, para a mocidade, para os obreiros, para os que querem ser pastor, para os evangelistas, para os mestres, para os doutores, ensinadores, para os apóstolos, os profetas. A Bíblia tem uma carta para cada coisa, até para o empregado, o servo, o soldado. Mas precisa ver se a pessoa toma para si como uma carta endereçada no seu nome, tratando de assunto de seu interesse. Então São Pedro está dizendo aos que conosco alcançaram fé igualmente preciosa. Pedro sabia e conhecia a sua fé. Ele sabia quem era Jesus Cristo. Ele sabia e conhecia o nome do Pai, do Filho e do Espírito Santo. Por isso ele não se chocou com São Mateus em Atos 2:38, quando ele disse que o povo deveria ser batizado em nome de Jesus Cristo. Lá na casa de Cornélio, em Atos dos Apóstolos, capítulo 10, ele mandou que as pessoas fossem batizadas em nome do Senhor Jesus. Mas ele conhecia. Ele tinha sido revelado não pela carne nem pelo sangue, não entre quatro paredes. Ele não tinha um diploma sobre divindade. Ele tinha calos na mão de jogar rede, de pegar peixe, escamar peixe, vender peixe na feira e assim por diante. Não tu revelou a carne nem o sangue, mas meu Pai que está no céu.
Agora, Pedro está falando aos que com ele alcançaram fé igualmente preciosa. Então, essa carta tem objetivo, tem um destino certo, é um coração que alcançou fé igualmente preciosa. Ele continua dizendo: graça e paz vos sejam multiplicadas pelo conhecimento de Deus e de Jesus nosso Senhor, visto como seu divino poder nos deu tudo o que diz respeito à vida e piedade, pelo conhecimento daquele que nos chamou para sua glória e virtude, pelas quais ele nos tem dado grandíssimas e preciosas promessas, para que por elas fiqueis participantes da natureza divina, havendo escapado da corrupção que pela concupiscência há no mundo. Então vejam, aos que têm se tornado participantes da natureza divina, por terem alcançado a mesma fé dos apóstolos. Sem a mesma fé dos apóstolos, ninguém se torna participante da natureza divina. Sem o mesmo batismo, sem a mesma visão de Jesus Cristo, da divindade de Jesus, do nome de Jesus Cristo, nenhuma pessoa pode se tornar nesta era participante da natureza divina, participante do seu reino, participante da sua glória, participante de suas virtudes. Mas ele está dizendo aos que têm se tornado participantes da natureza divina e se escapado da corrupção que pela concupiscência há no mundo. Então é a carta para vencedor. É uma carta para quem tem saltado a barreira, a muralha do credo, do dogma, que tem se tornado a maior cadeia, os muros de Jericó, tem se tornado um verdadeiro Egito, e tem colocado seus súditos, às vezes filhos de Deus, escravos de Faraó, fazendo tijolo para Faraó, para agradar a Faraó, fazendo serviços para cair na graça do mundo, do poder de Faraó. Mas Jesus veio, e veio para libertar, veio para estender a mão. Ele encontrou uma mulher que andava encurvada há 18 anos, sendo uma filha de Abraão. Agora você sabe o que significa na Bíblia ser filha de Abraão? E no entanto, presa por Satanás. Mas ele estendeu-lhe a mão e fez contato com aquela natureza que fazia dela uma filha de Abraão, mesmo presa por Satanás. Então Pedro está dizendo: aqueles que se escaparam, que saíram dessas cadeias da corrupção, corrupção da fé, não pode haver corrupção moral sem que haja em primeiro lugar corrupção espiritual, corrupção da fé. E ele disse que esses que se escaparam pelo próprio poder de Deus, pela fé igualmente preciosa, se escaparam da corrupção que pela concupiscência há no mundo. Aos que têm se tornado participantes. Isto quer dizer tomando parte da natureza divina, mantendo contato, relacionamento por combinação de natureza, por combinação de pensamento e sentimento. Agora a fé na palavra de Deus, a fé igualmente preciosa, vendo a Jesus Cristo não como segunda pessoa, mas como o primeiro e o último, o alfa e o ômega. Vendo a Jesus Cristo como Ele é, eu e o Pai somos um. Quem vê a mim vê o Pai. Vendo a Jesus Cristo como Espírito de verdade que habitava com eles, mas que estaria neles. Então, esta fé rege seus pensamentos. Esta fé rege os seus sentidos, do espírito e da alma,
E você então passa a anunciar, a comunicar essa natureza divina àqueles que estão ao seu redor. Está bem? Isto é simplesmente maravilhoso. Estes têm se associado pela fé, igualmente preciosa a dos apóstolos, isto é, a doutrina dos apóstolos. Através da fé, então controla-se o pensamento e o sentimento, controla-se os sentidos, que ficam sujeitos à fé, que é o firme fundamento das coisas que se esperam e a prova das coisas que não se veem. A fé que não interroga, que não espera pela lógica, pela razão, mas chama as coisas que não são como se já fossem. Então aí você tem os sentidos do espírito e do corpo sob um total controle da natureza divina. Isto é o batismo do Espírito Santo. Agora sim, esses sentidos ficam relacionados por combinação com a natureza divina. A natureza divina é chamada a estatura do homem perfeito, a estatura do varão perfeito. Quem é esse varão perfeito? É o grande doutor fulano de tal? É o grande pontífice? Não. É o Senhor Jesus Cristo. Só Ele tem essa estatura perfeita. E para nós alcançarmos essa perfeição, somente através de sua natureza. E essa natureza deste varão perfeito se divide em sete principais virtudes, que são fé, virtude quer dizer força, poder para levantar o morto e transmitir caráter de homem, transmitir caráter de dama para suas filhas e assim por diante. Fé, virtude, conhecimento destas verdades, ciência de Deus, temperança, paciência, piedade e amor fraternal. E por último vem a pedra angular, que esta é o grupo do Espírito Santo que terá o ministério idêntico ao de Cristo, do varão perfeito aqui na terra, formando esta pedra de coroa sobre esta pirâmide que tem esses sete degraus: fé, virtude, conhecimento, temperança, paciência, piedade, amor fraternal. Amor é o próprio Cristo. Agora São Pedro afirma, nesta mesma segunda carta, verso 8 e 9, porque se em vós houver e abundarem estas coisas, estas virtudes, não vos deixarão ociosos, nem estéreis no conhecimento de nosso Senhor Jesus Cristo. Pois aquele em quem não há estas coisas é cego, é cego. Jesus os chamou de cegos, porque não puderam ver o cumprimento da sua palavra no seu determinado dia. Nada vendo ao longe, havendo-se esquecido da purificação dos seus antigos pecados. Mas a conclusão está aí: sendo participantes, pela fé e sentidos, da natureza divina, nós nos comunicaremos através da nossa vida, através dos frutos. Você não pode ter fé igual à dos apóstolos e não ter a mesma conduta e ordem deles, e não ter o mesmo batismo e doutrina deles. Vocês têm que saber que os apóstolos viram em Jesus Cristo o Pai, viram o Pai em Jesus Cristo, porque o Filho que estava no seio do Pai, este o fez conhecer. E Jesus disse: eu manifestei o teu nome aos homens. E Jesus disse ainda, se referindo aos apóstolos: eles fiz conhecer o teu nome. Por isso São Pedro disse: seja batizado em nome do Senhor Jesus Cristo. Porque Pai é Senhor, Filho é Jesus, Espírito Santo é Cristo, Senhor Jesus Cristo.
Pai, Filho e Espírito Santo. É a mesma fé que produz a mesma natureza. É a mesma natureza que produz a mesma vida, as mesmas maneiras. Se temos a mesma fé, temos a mesma natureza. Se temos a mesma natureza, temos a mesma vida, as mesmas maneiras. Há um corpo na terra nesta hora, pensando igual, vivendo igual. Não há controvérsia. Não há um ali de trás da porta, esperando uma oportunidade para dar um tiro. Não, não há controvérsia no corpo de Jesus Cristo, porque ele está dirigido pela mesma mente. É a mente de Cristo. Paulo disse: mas nós temos a mente de Cristo. Olhemos a nossa vida e maneiras, e então veremos o quanto estamos longe da natureza divina, da fé igualmente preciosa à dos apóstolos. Mas há uma promessa do próprio Deus, do próprio Senhor Jesus Cristo, que eu encaro como a mão do Senhor estendida para aqueles que têm se encontrado longe do caminho dos céus, longe da doutrina dos apóstolos. Mas Elias virá e restaurará todas as coisas. Isso é a mão estendida ao pobre, cego e desprezível pecador. Que Jesus transforma suas trevas em luz, se é que de fato ele tem estendido sua mão para você. Então você pode cantar: quando Jesus estendeu sua mão, quando ele estendeu sua mão para mim, eu era pobre, perdido, sem Deus, sem Jesus. Não tinha fé igualmente a dos apóstolos. Mas agora, ele estendeu sua mão para mim e eu posso me regozijar.

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0: ele quer dizer com sua doutrina, doutrina dos apóstolos, com a mensagem da hora, a restauração da fé apostólica está agora no seu coração. Por isso a carta de São Pedro é para você que tem alcançado fé igualmente preciosa. Deus te abençoe. Levante-se de sua enfermidade. Tome fé. Seja curado. Tome fé na palavra de Deus. Levanta-te pela fé. Dê glória a Deus. Se sinta como quem se escapou das grades de ferro, do pecado, da cegueira doutrinária, das doenças, dos vícios e dos males, e dá um grito de louvor a Deus, agradecendo pela grande vitória, pela mão estendida a você. O Senhor te abençoe com esta mensagem, na sua vida, no seu coração. Em nome de Jesus Cristo, amém.
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0: esperança para sonhar e mais do que nunca de coragem. Coragem para bater de frente e colocar o futuro do nosso estado no lugar certo, nas nossas mãos. É ter determinação para ir para a rua, é coragem para vencer e vencer. O jogo virou e daqui para frente serão.
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0: 1:05.

duas horas. 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

0: 2:20.
1: Juan Pereira.
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0: 2:30. 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
1: 2h35.

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0: 12:55.
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1: 3:15. Uma boa tarde para os estudos. Sexta-feira, hoje, 18 de setembro. Sextou, moçada. Sextou com S de saudade. Sextou com S de saúde. Olha, eu quero dizer a todos vocês que é um prazer imenso mais uma vez estar aqui juntos com vocês. E a partir de agora eu te faço companhia até as 4:45. Muita música bacana, pode ter certeza. E só alegria, moçada. Só alegria a partir de agora no seu rádio. Olha, eu quero dizer a todos vocês que às 16 horas, ou seja, às 4 horas pontualmente, teremos especial com seu artista favorito da semana. Meia hora de sucessos aí com seu artista preferido. Ficam todos atentos por aí, porque daqui a pouco o bicho pega por aqui, tá? Quem é que vem, ô produção? Quem é que está chegando? Ah, tá certo. Ana Castela e Guilherme Santiago, Sigo Sofrendo.
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0: Que isso, rapaz? Mas que piseiro gostoso! 3:33, uma boa tarde para vocês tudo. Passou por aqui o som do Guilherme Silva, prepara o laço, vai, deixa com nós que nós cata essa morena pelo pé. Pode deixar que nós lace ela pelo pé. Aqui não, cabritinha. Gustavo Mionto voltando pra mim. Mas que coisa. Gustavo Lima, Cidade Acordada. Rick Martim, Estranho. Participação do Luan Santana. 18 de setembro, hoje, sexta-feira. Eu quero dizer a vocês assim, ó. Sextou, moçada. Com S de saudade, com S de saúde. E assim vai. E aí, me conta, como é que foi a sua noite anterior? Tá calor, não tá? Você tá reclamando, né, rapaz? Eu quero ver a hora que tiver chovendo, que começar a chover, fazer aquele friozinho, se essa turma do estado de Goiás vai reclamar. Eu não entendo o povo. Se tá quente, eles reclamam. Se tá frio, eles reclamam também, mas se tá chovendo, eles vão reclamar também. Mas eu não entendo. Eu não entendo, rapaz, mas que coisa. Deixa eu aqui mandar um forte abraço aos nossos amigos internautas via aplicativo RádiosNet, a você que nos ouve pela internet, agradeço de coração por estar nos ouvindo, eu fico feliz em saber que você está aí nos prestigiando. Deixa eu aqui atender o toque, deixe-me ver, temos mensagem aqui, eu vou ouvir o áudio aqui da Sônia, ver o que que ela está falando, rapaz.
1: Boa tarde, Sibonei. Passa umas de Renan e Raí pra mim. Qualquer um de Renan e Raí pra mim. Essa é a Sônia da 14 que tá falando. Então tá, boa tarde. Boa sexta-feira pra você.
0: Olha só, boa sexta-feira pra você também, Sônia. Tá escutando, tá na escuta. Daqui a pouco, já eu mando pra você aí o som do Renan e Raí. Vou tocar, deixa comigo. Agora vem aí mais um intervalo. Não toque em seu rádio, é coisa rápida. Daqui a pouquinho, já nós volta. Não sai daí não.
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1: 3:36.
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2: Joga a mãozinha no céu, Manaus.

ótima tarde para vocês, tudo boa sexta-feira para todo mundo. Passou por aqui Simone Mendes, eu vendi. Ah, mas que coisa. Rio Negro e Solimões, Fivela com Fivela. Renan Raí, Lágrimas de Dor. Só música boa. Deixa eu aqui dar um giro, mandar um forte abraço, agradecer pelo carinho de cada um de vocês, pelo rádio ligado, a você nas fazendas, povoados ídios, pessoal aí do povoado Levantado, Brejo do Bela, povoado Cubim também, nós temos uma grande audiência por aí, a você que sintoniza, 98.5. Olha, deixa eu mandar um forte abraço a você na Avenida 7 de Setembro, Rio de Janeiro está conosco, Avenida 14 de Novembro também. Só gente bonita escutando nós, rapaz. Ah, mas, olha, deixa eu mandar um alô aqui, rapaz, deixe-me ver para o Cleomar Moreira, do Moreiras Bar. Aí, Cleomar, como é que você tá? Tudo bem com você? Eu espero que você esteja bem, você e sua família. Hoje é dia de tomar umas e outras, rapaz. Tomar aqueles kisuke, assim como costuma dizer o meu amigo Cleomar Moreira. Kisuke, hoje é sexta-feira, vá lá no Cleomar Moreira, no Moreiras Bar, e tome aquela cerveja estupidamente gelada. Olha que coisa, que moda boa é essa aqui, ó, Cleomar, que tá chegando. Trio Parada Dura, Estrela de Ouro, eu adoro essa, mas essa é boa, rapaz.

horas, 3 minutos, uma boa tarde para vocês tudo, mas a festa continua, rapaz, porque olha, vem aí mais um intervalo e o nosso especial começa daqui a pouquinho, mas não saia da sintonia, é coisa rápida, mas antes deixa eu mandar aqui um alô, deixe-me ver, o Cleomar Moreira tá mandando um forte abraço para o Abadia Cutia, no povoado Extrema, juntamente com a esposa, a dona Cleusa Aparecida. Alô, dona Cleusa Aparecida, abraço pra senhora, toda a turma por aí, meu amigo Abadia Cutia, o Cleomar Moreira está mandando um forte abraço pra você, tá certo? O Abadia Cutia tá sempre escutando. Não desligo o rádio de maneira alguma, rapaz, mas que coisa boa. Olha, ô Cleomar, quanto isso, enquanto você enxuga as suas lágrimas, vai chorando aí, eu vou preparar aqui porque vai começar o especial dentro de alguns instantes, tá certo? Eu vou deixar o Cleomar Moreira aqui com a canção, a linda música da Fátima Leão, Pecado de Amor. Ele se emociona aí ouvindo essa música, eu vou deixar ele chorando porque o Cleomar Moreira é chorão realmente, rapaz. Que coisa!

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1: 4:08.
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1: 4:15, uma boa tarde, a festa continua. A partir de agora começa mais um especial Líder em Audiência. Você já sabe que já é de costume, já é de tradição, rapaz. Toda sexta-feira tem especial com seu artista favorito da semana. É verdade, já fizemos especial com diversos artistas aqui. Já fizemos com João Bosco e Vinícius, Zezé de Camargo e Luciano, João Neto e Frederico, Chico Rei Paraná, quem mais? Milionário e José Rico, eu disse? Não lembro. Mas se eu não tiver falado, agora eu falei, se eu tiver falado também, não tem problema, não faz mal, claro que não. Deixe-me ver com quem mais. A Jean Giovanni, Chitãozinho e Sororó. Mas olha, rapaz, se eu for falar aqui, eu vou ficar o resto da tarde toda e não vai ter especial. Vamos começar com Henrique e Juliano. Ah, rapaz, eu quero falar uma coisa importante para vocês. Mais amor e menos drama, viu? É isso aí. 4:16, a partir de agora começa especial com Henrique Juliano, meia hora de sucessos, aí com seu artista favorito da semana.

4:52, uma boa tarde para vocês, tudo acabou o programa, rapaz, mas que prazer. Olha, foi uma honra tê-los vocês aqui na melhor programação do seu rádio goiano. Você ouviu meia hora de sucessos aí com seu artista favorito da semana, Henrique Juliano. A última foi Devagarinho, Devagarinho, Devagarinho, Devagarinho. Mas muito bom. Ô, rapaz, mas o que é bom dura pouco, não é verdade? Pena que acabou, mas não fique triste, porque semana que vem tem mais. Grande abraço para vocês tudo, a você que acompanhou meu programa desde o início, agradeço grandemente pelo carinho, pela amizade do rádio, a você que sintoniza 98.5. Vem aí Edelson Moura com o programa Amado Batista. Um beijo no coração dos seis, gente. Eu volto na segunda-feira às 15h para nós darmos continuidade com o nosso programa, com as nossas atividades. Grande abraço, até lá!

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1: 4:53. 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
1: 4:59.
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4: Vamos lá, minha gente querida, minha gente amiga, meus amigos de todos os dias, estes ouvintes maravilhosos que sintonizam o Edelson Moura pelo país afora. Cheguei, minha gente, quero cumprimentar todo mundo. Bom dia, boa tarde, boa noite. Charles Help tá aí acordado, já acordou? Bora, rapaz, trabalhar que a vida é dura. E vamos lá, Franklin Russo, começar esse programa com alegria e com carinho, atendendo os nossos queridos amigos e ouvintes que a partir de agora estão liberados a participar do programa de maior audiência do rádio. É o programa Amado Batista, entrando no ar. Primeira música de hoje, Bailinhos.

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2: É nós por aqui, programa Amado Batista. É uma alegria estarmos juntos todos os dias neste programa maravilhoso. Eu vou começar a atender meus queridos ouvintes.
3: Bom dia, Edelson.
2: Bom dia.
3: Boa tarde.
2: Boa tarde, boa noite.
3: Como é que tá o programa aí, meu amigo?
2: Tá muito bom, graças a Deus.
3: Edelson Moura. Hã? Bota minha mão, bota uma música bem boa de. É uma batista aí, bem certo. Morena pra mim aí.
2: Boto sim.
3: Uhum.
2: Vou tocar.
3: Pra todos, meus amigos, principalmente pra você, que você que é. Hã? Que gosta de alguns chamados batistas.
2: É verdade, é verdade.
3: Aí, ó, eu moro aqui no bairro São José.
2: Sim.
3: Rua Jean Carvalho, da Rua da Pissarra.
2: Sim.
3: Rua Jean Carvalho, no bairro São José.
2: Certo.
3: Meu nome é Edson Alves da Silva. Viu?
2: Certo, Edson.
3: Então, note aí esse nome aí pra nós aí, meu.
2: Anotei.
3: Então, uma boa tarde.
2: Tá, boa tarde, boa noite, bom dia. Anotei aqui o endereço também, tomar um cafezinho quando eu passar por aí. Um cuscuzinho com ovo, um pedacinho de carne, a carne de sol, né? Se Deus quiser, um grande abraço pra você. E vamos tocar pra ele. Vem, Morena!

ao vazio interior. Uns os sentem mais, outros menos. Mas como incomoda. Três coisas o curam: o agradecimento, a oração e a esperança. Use-as de hábito. Agradeça o momento presente, seja qual for. Mesmo se de contrariedade, agradeça. A situação que você vivencia, agradeça. O seu agora. E lembre-se de Deus com esperança e desejo de fazer a vontade dele. Recorra aos bons pensamentos e compreenda. Um coração que é de fato bom não tem vazio. Nem o universo é vazio. Deus o preenche. Esta é a nossa mensagem de hoje, do nosso quadro Já Dizia o Velho Deitado. E vamos cantar, minha gente. Amado Batista traz agora Capa de Revista.

0: Esta voz do Edelson Moura chega longe, através das mais de 800 emissoras de rádio que retransmitem o nosso programa. Eu chego em todo o Brasil, minha gente.
1: Boa tarde, Edelson Moura.
0: Boa tarde, bom dia.
1: Eu sou a Chiquinha.
0: Oi, Chiquinha.
1: Sou de Coelho Neto, Maranhão.
0: Que beleza.
1: Amanhã de manhã eu quero uma música de Amado Batista.
0: Bacana, Chiquinha. Sabe qual é a música,
1: eu
0: sabe?
1: Quero que você manda um alô todos os dias, manhã pra mim.
0: Ah, bacana, Chiquinha, bacana. Ela não falou o nome da música, não é, Charles Help? Vamos escolher uma música pra ela bonita. Eita, a responsabilidade do Edelson Moura. Tomara que ela goste. Meu ex-amor.

0: Você está ouvindo o programa Amado Batista. É o programa que passa em todo o Brasil, em mais de 800 emissoras de rádio. Alô?
1: Meu amigo Ederson Moura, que fala aqui, é o João Amado, mais amado do Tocantins.
0: Oi, João.
1: Mais amado do mundo.
0: Isso, João.
1: Eu sou igual ao Batista.
0: É igualzinho.
1: O Batista é mais rico, mas eu sou o mais amado do mundo.
0: É, você.
1: Do Brasil.
0: É verdade, João. É verdade.
1: Eu gosto de tu, meu amigo. Tu é o melhor que tem no mundo.
0: Eu também gosto de tu.
1: Sou do melhor.
0: Obrigado, muito obrigado.
1: Quer que dá luz pra mim aí, toca aí a música Amar Amar com o Batista.
0: Certo, João.
1: Ele vai lucidar, mais amado de Aguatinha, lucidar a minha esposa.
0: Ah, certo. Alô, Lucidalva.
1: Eu assisto no programa do Mar Batista.
0: Muito bem, muito bem.
1: Assisti os dois, mas eu botou no programa do Mar Batista hoje. Bota hoje logo, rapaz.
0: Certo.
1: O Severino é porque é vagabundo. Eu mando o áudio pra ele e não atende meu áudio.
0: Você ouviu, Charles Help? O Severino é porque é vagabundo. Olha, rapaz, Charles Help ficou brabo. Menino dos. Charles Help. Vai fazer o quê? Vai dar uma peia nele quando for lá em Araguatins? Não precisa, né, Charles? Você também não é valentão assim, não. Não vem com essa pra cima de mim, não, que eu lhe conheço, viu? Atendo o pedido musical dele, que ele tá brabo. Amar, amar.

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3: 5:20.

0: Ele de novo, meu amigo Menuso, ele já é sócio desse programa, já é uma pessoa que nos acompanha esperando a música dele tocar, o atendimento dele chegar. Fala, Menuso. Oi, amigo.
1: Bom dia, boa tarde, boa noite.
0: Boa tarde, boa noite, meu sócio.
1: Olha eu aqui de novo. Seu amigão Menuso, aqui isso. De Suan, Guaraceba do Norte, Ceará.
0: Você manda, Menuso.
1: Hoje eu gostaria de ouvir a música.
0: Sim.
1: Posso morrer de amor.
0: Certo.
1: Um grande Amado Batista.
0: Olha
1: gostaria
0: só.
1: Gostaria de oferecer para meu amigo José Amanso com sua esposa Margarida e família.
0: Certo,
1: Luiz
0: meu sócio.
1: Luiz Zacaria com sua esposa Deusabete e família.
0: Certo.
1: João Barbosa com sua esposa Rosimeire e família.
0: Só gente
1: para
0: boa.
1: Para minha amiga Neném da Ana.
0: Ô, Neném.
1: Com sua filha Minerva.
0: Ô, Minerva.
1: Neném do Zé Pereira.
0: Ô, Neném.
1: Meu amigo Xotinho.
0: Alô,
1: amigo
0: Xotinho.
1: Veim, para Antônia, seu esposo Domingos, e para todos meus amigos que estiverem na escuta do programa.
0: Muito obrigado, valeu.
1: Até o próximo.
0: Até o próximo, Menuso. Até o próximo. É o que eu falo, né, gente? Ouvinte não se compra. Ouvinte se conquista. Ouvinte a gente constrói. Olha o tanto de gente que nos acompanha e o Menuso aí ó, oferecendo para todo mundo essa música legal que ele pediu aqui. Vamos ouvir todo mundo? Posso morrer de amor. Toque aí, Franklin Rose.

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1: Bom dia, bom dia.
2: Bom dia, bom dia.
1: Adelso Moura.
2: É ele.
1: Meu grande, grande locutor.
2: Obrigado.
1: Grande cantor.
2: Obrigado.
1: Adelso Moura.
2: Obrigado.
1: Bom dia, meu patrão.
2: Bom dia.
1: Boa noite.
2: Boa tarde, boa
1: já
2: noite.
1: Estou no pé do rádio. Daqui a pouco começa seu programa.
2: Que legal, hein?
1: De 8 às 9
2: certo.
1: Da manhã.
2: Certo.
1: Bom dia, boa tarde, boa noite.
2: Bom dia, boa tarde, boa noite.
1: Você ouvir essa mensagem.
2: É?
1: E coloque a música do Amado Batista. Castelo de Sônia.
2: Certo. Certo.
1: Boa tarde, boa noite.
2: Boa tarde, boa noite.
1: Um alusão aí pra galera de Valença do Piauí.
2: Alô, Valença.
1: Nós aqui somos seu fã.
2: Sim.
1: Número 1 de Carceirinha.
2: Muito bem.
1: Dona Tereza tá mandando um abraço aí pra você.
2: Alô, Tereza.
1: Um abraço aí do seu Guimarães.
2: Ô, Guimarães.
1: Tudo de bom, meu amigo.
2: Tudo de bom, Guimarães. Obrigado, obrigado. Vamos lá. Tocando aí a música que ele gosta, a música que ele pediu hoje. Guimarães também é outro sócio nosso, está sempre aqui dando ar da graça, nos dando a alegria da sua participação. Ouçam agora, Castelo de Sonho. Vamos ouvir.

Tenho aqui um pedido de alôzinho, mandar um alô para Rainilde Teixeira. Alô, Rainilde, ela mora onde? Não mandou dizer onde é que mora, mas diz assim: mande um alô para nós. Estamos todos lhe ouvindo, Deus abençoe. Obrigado, Rainilde, um alôzão para você. Deus abençoe você também, toda a sua família. E quero aqui aproveitar a oportunidade da sua mensagem, mandar aqui a música Lista de Compras.

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4: 5:36.
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6: 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Bolívia, cante aí, Amado Batista, pra nós.

0: Vamos lá, meus amigos, vamos dar continuidade ao programa líder de audiência em todo o Brasil. É o programa do Amado Batista.
1: Bom dia, boa tarde, boa noite.
0: Bom dia, boa tarde, boa noite.
1: Boa madrugada.
0: Opa, igualmente.
1: Adelson Moura, tudo bom? Quando eu falo Adelson Moura, eu me lembro do Adelson Alves.
0: Ah.
1: Adelson Alves, lá do Rio de Janeiro.
0: Verdade.
1: Você sabe quem é, né?
0: É, da Rádio Globo,
1: ele
0: né?
1: Já tem 80 e poucos anos, né?
0: Olha só.
1: Adelson.
0: É verdade.
1: Mas, Adelson, rapaz, faz tempo que eu não escuto a rádio...
0: Sim.
1: É aquela lá de Conceição do Araguaia, rapaz.
0: Certo, certo.
1: Por favor, me bote aí o link dela.
0: É.
1: Ela saiu da Rádio Net.
0: Sim.
1: Eu já procurei essa rádio em todo canto. Tá com meio um ano que eu procuro e não acho.
0: Olha.
1: Mande aí, por favor, meu amigo, o link da rádio.
0: Vou mandar.
1: Lá de Conceição do Araguaia, pra gente escutar, tá tão boa.
0: Certo. Rádio. Bacana.
1: E eu nunca mais consegui.
0: Certo,
1: você
0: mandar, vou mandar
1: esse link pra mim, eu vou agradecer demais, viu?
0: Certo,
1: eu
0: meu amigo.
1: Eu escuto o seu programa aí.
0: Olha, que beleza.
1: Amado Batista, todo dia.
0: Que bacana.
1: Um abraço, meu amigo.
0: Outro abraço pra você.
1: Agradeço a sua atenção.
0: Igualmente, eu que agradeço também. Estou mandando agora o link atual pra você ouvir a nossa programação. Ouça, Estou Só.

Sou eu agora, viu? Edelson Moura vai cantar pra vocês. Chegamos na hora do quebra-galho. O programa é assim, começa e quando vai chegando no final, a gente traz esse quadro aqui, uma música do Edelson Moura, pra gente começar a pensar na nossa despedida, já ir preparando aqui a bancada para o próximo companheiro que vem chegando, não é mesmo? E hoje, Edelson Moura, qual é a música? Adeus, amor! Coloque aí, Franklin Russo.

0: É uma pena. Está terminado o programa de hoje do Amado Batista. Até o nosso novo encontro, meus queridos amigos. Fiquem todos com Deus. Tchau, tchau, Brasil.
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1: 5:49.
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0: 6:59.
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0: Ai, adorei essa brincadeira aqui.
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3: Eu quero que vocês façam muito barulho pros meus amigos, o Guilherme.

0: Você tá doido. Vocês querem um golinho, gente?
1: Sete e trinta e dois.

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0: 82.
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